0: estamos grabando.
1: Are you recording that?
2: Yeah, I have it.
3: En Punto 7 tenemos la fórmula infalible, una canción para llorar.